0: Hola, bon dia. Bonjour à tous. Nous avons le plaisir de vous présenter encore une émission franco-portugaise lusophone. Eh bien, bonne écoute, chers auditeurs. Hola, bon dia, Carlos.
1: Bom dia, Mário. Bom dia, amigos ouvintes. Bom dia a vós todos. Olha, cá estamos como de costume. Cá estamos os dois no estúdio a tentar passar duas horas agradáveis convosco. É a nossa finalidade e vamos aí. Esperamos que tudo corra bem. Portanto, olha, pronto. Bom dia. E preparais para ouvir as canções e as notícias que nós poderemos dar do nosso país.
0: Esperamos também que nos escutem com prazer, não é? E logo daqui a bocado dou o número de telefone no qual nos podem contactar se vocês quiserem, não é?

Portanto, amigos, vamos continuar com o fado. Agora foi a Trigueirinha que nos encantou. E vamos deixar, portanto, a Trigueirinha. E agora vamos até Lisboa. É Lisboa Antiga, é o título do fado, e é Oliver que nos vai interpretar.

0: Bem, portanto, amigos ouvintes, a semana passada foi uma semana importante para o futebol português, houve muitos jogos e tudo se passou bem para todos os clubes que estavam, que estavam nessa competição. Portanto, o primeiro foi o Benfica, que jogou com o Real Madrid e ganhou 4-2. O Real marcou primeiro, aos 30 minutos, por Mbappé. Mas o Benfica empatou logo 6 minutos mais tarde, pelo Sejel Drup, e no minuto 50 da primeira parte, Pavladis marcou o gol da vitória, por penalti. E depois, ainda mais aos 54 minutos, o mesmo Sejel Drup aumentou a vantagem para 3-1, mas Mbappé marcou novamente aos 58 minutos, portanto, com o resultado 3-2 para o Benfica. E nesta altura o Benfica estava eliminado do play-off e não podia continuar na competição. Mas o Benfica não abandonou a luta, com muitos ataques na grande área do Real Madrid. De tal maneira que até dois jogadores do Real foram saídos pelo árbitro, porque tinham cometido muitas faltas sobre os jogadores, sobre os encarnados, e, portanto, com o cartão vermelho. Reduzido a 9 jogadores, o Real era mais fácil para o Benfica. Mas o resultado, os golos não mudavam muito. Depois foi no fim, é que o inacreditável aconteceu. Um pontapé de canto a favor do Benfica, e todos os jogadores do Benfica estavam na grande área do Real Madrid, até mesmo o guarda-redes, o Trubin, que também estava na grande área. Foi o José Mourinho que disse para ir para o ataque, porque quanto mais fossem, tinham mais possibilidades. E, portanto, o ataque, o penalti, o pontapé foi dado, e o guarda-redes, o Trubin, marcou de cabeça. Um gol inesperado para uma vitória clara, e, portanto, foi já no final do jogo. O Benfica, desta vez, estava para continuar a competição.
1: No play-off, não é?
0: No play-off. E no sorteio para o play-off, caiu novamente a jogar com o Real Madrid. Desta vez, um encontro na Luz, o primeiro, e depois no estádio Bernabéu, em Madrid. Ora, mas o estádio da Luz estava todo contente, havia abraços e gritos por todo lado, porque realmente eliminar o Real Madrid não é sempre. No outro encontro, que se realizou também, foi o Sporting. O Sporting foi a Bilbao, na Espanha, a jogar com o Atlético de Bilbao. O Sporting ganhou 3-2. O primeiro marcou o Atlético, aos 3 minutos, por Sunset, e o Sporting empatou a 1-1 para o Diamante. O Atlético tornou a marcar aos 28 minutos por Guruzeta e estava a ganhar por 2-1. Mas os Sportingistas não abandonam e o empate de novo chegou aos 62 minutos por Trincão, portanto 2-2. E a luta continuou e também no último jogo o Sporting foi à vitória por 3-2 com o gol dos Santos. O jogo, portanto, acabou com 3-2 para o Sporting e abriu as portas para, diretamente, para os oitavos de final, sem passar pelo play-off.

0: Enquanto o Porto e o Sporting Braga passam para as fases seguintes, sem passar pelo play-off. Ora, nós só podemos é dar parabéns a estas quatro equipas portuguesas por bons resultados e continuam bem nas competições europeias. Só no handball é que não tiveram sorte porque perderam, mas no jogo de ontem, acho que foi com a Dinamarca ou não sei com qual clube, ganharam, portanto obtiveram um quinto lugar, que é uma história do handball em Portugal. É uma maravilha, estão todos contentes.
1: É sim, mas eu também vi uma boa parte do jogo entre Portugal e a França, não é?
0: Pois.
1: A um certo momento, a França tinha o dobro dos golos dos portugueses. Por exemplo, 14-7, 20-10, mas os portugueses surpreenderam porque agarraram quase os franceses. Porque os franceses tinham 35 gols, não é? E os portugueses marcaram mas 34.
0: Mas contra a França, Portugal jogou de uma maneira miserável, não foi?
1: Sobretudo no princípio, não é?
0: Pois, sobretudo na primeira parte. Mas pronto, ora, a França não ficou qualificada, mas ora, os portugueses conseguiram um quinto lugar, que é a primeira vez na história do handball português que conseguem um quinto lugar. Portanto, também estamos de parabéns nós todos.
1: António, o seu futebol também é o handball e outras modalidades.
0: E parece que no futsal também é o campeonato da Europa agora, um campeonato do mundo de futsal, e Portugal também tem ganho os jogos e está a apurar para a fase final, acho eu.
1: Vou fazer uma chamada, não é? Um apelo, que nos pode dizer. Se houver algum português, que seja, não importa a idade tenha, pode vir para a nossa equipe e apresentar o futebol, não é?
0: Ah, isso, sim, sim.
1: Então, vou lembrar o nosso número de telefone, no qual nos pode contactar, seja por motivo for, não é? Simplesmente para falar também. Então, é o 09-77-49-70-35. Vou repetir, 09-77-49-70-35. E o acolheremos com prazer, não é? E voltamos a continuar o nosso programa, claramente.

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1: Portanto, uma sondagem mais recente que foi feita em Portugal sobre a segunda volta das eleições presidenciais, uma sondagem que foi realizada pela Universidade Católica para a RTP, para a Antena 1 e para o Jornal Público, aponta, portanto, essa sondagem aponta para uma vitória expressiva de António José Seguro, com 70% das intenções de voto, contra 30% para André Ventura. Portanto, na segunda volta, as pessoas contam votar 70% para António José Seguro e 30% para André Ventura, segundo esta sondagem. António José Seguro lidera em todas as faixas etárias, em todos os géneros e níveis de habilitações, com uma vantagem mais acentuada entre as mulheres, os jovens e idosos. A transferência de votos mostra que a maioria dos eleitores de candidatos da direita na primeira volta, como o Marcos Mendes, o Gouveia Melo ou o Coutrinho de Figueiredo, pretendem todos votar em seguro, na segunda volta. Mais de 80% dos inquiridos afirmam que já não vão mudar de ideias. 70% são 80% dos apoiantes de Seguro e 78% de Ventura. Portanto, eles estão seguros e estão confiantes, dizem que já não mudam de ideias, a escolha para eles já está feita. Uma outra sondagem da Intercampus, do Correio da Manhã e do Jornal de Negócios, dão 60,8% para José Seguro e 24,5% para Ventura, com a maioria dos eleitores de direita transferirem-se para Seguro. Mas, portanto, estes dados indicam uma vantagem clara e estável para António José Seguro, com uma probabilidade de vitória estimada a 96% segundo o GPS eleitoral do Jornal Público. Isto são as informações dadas por sondagens. E realmente a tendência é dizer que o António José Seguro vai ser eleito na segunda volta sem problema nenhum. Mas daqui até lá vamos a ver, e só se saberá, portanto, no dia 8 de fevereiro, é que saberá os resultados certos. E pronto, é tudo.

Estamos no momento da nossa emissão de apresentar a nossa parte cristã. Quero lembrar só umas palavras que Jesus disse. Não há maior amor que dar a vida pelos seus amigos. E foi o que ele fez para a nossa salvação.

Meu nome é Luiz Bueno, falo da região da Covilhã, Beira Interior, em Portugal. Especialmente nesse tempo que envolve o Natal e o fim do ano, geralmente fazemos uma avaliação de como vivemos e para quem ou para que vivemos. Ao movermos nossos olhos para a Bíblia, percebemos que Jesus de Nazaré e os apóstolos falavam sobre os tempos e as épocas e que precisamos aprender a viver no meio de uma vida muitas vezes turbulenta, cheia de adversidades. Por isso, eu quero hoje usar a experiência de um dos apóstolos, o apóstolo São Paulo, quando escreveu a sua carta aos Filipenses. Uma pequena comunidade de discípulos de Jesus no primeiro século da era cristã. No capítulo 3, nos versos 12 a 14, o apóstolo declara aos moradores cristãos de Filipos, uma colônia romana que estava às portas da Europa, a dizer: não quero dizer que já o tenha alcançado ou que seja perfeito, mas continuo a ver se o consigo, visto que para isso fui conquistado por Cristo. É certo, continua o apóstolo, que eu não penso ter já conseguido, mas faço uma coisa: esqueço-me do que ficou para trás e esforço-me por atingir o que está diante de mim. Deste modo, caminho em direção à meta para obter o prêmio que Deus nos prometeu por meio de Jesus Cristo. Viver e compreender as coisas da vida faz parte da nossa natureza. Mas para viver melhor, devemos olhar o futuro do ponto de vista de Jesus. E para compreendê-la, devemos olhar para o nosso passado, do que já experimentamos. Porque olhar para frente e olhar para trás faz parte da nossa vida. O apóstolo Paulo fazia o quê? Olhemos para a sua experiência. Em primeiro lugar, o apóstolo Paulo admitia que nem ele e nem nós, hoje, somos perfeitos. Ele diz: não quero dizer que já o tenha alcançado ou que seja perfeito, mas continuo a ver se o consigo, visto que para isso fui conquistado por Cristo. Por tudo que Cristo, na cruz do Calvário, fez pela vida, ele dizia que ainda não havia chegado no ponto mais alto da sua vida. Seja o que for e como for, na verdade, nunca chegaremos à vida plena, à vida perfeita, à vida que nós esperamos e desejamos conquistar. Mas ele afirma que seu coração já havia sido conquistado por Jesus de Nazaré. Em segundo lugar, o apóstolo admite que ele possuía uma meta, e por causa do que Jesus havia feito em sua vida, ele deixava as coisas velhas e antigas para trás, coisas que o haviam escravizado, deixava o saudosismo e buscava sempre se esforçar para chegar naquilo que ele mesmo fora conquistado por Jesus. O apóstolo diz, mais uma vez: é certo, meus irmãos, que eu não penso ter já conseguido isso, mas faço uma coisa: esqueço-me do que ficou para trás, esforço-me por atingir o que está diante de mim. Quando olhamos para trás e vemos como Deus nos amou em Cristo na cruz, podemos olhar para frente, porque o que ficou para trás já passou. Em terceiro lugar, o apóstolo Paulo tem coragem para prosseguir. Ele quer, então, prosseguir para frente, porque almeja um mundo novo, um mundo melhor. É o tempo de perseverar até o fim, porque Jesus nos espera neste futuro. Ele diz: deste modo, caminho em direção à meta para obter o prêmio que Deus nos prometeu, dar no céu por meio de Jesus Cristo. Portanto, meu querido ouvinte, façamos como apóstolo. Esquecendo-nos das coisas que para trás ficam, devemos avançar para aquilo que diante de nós está. Olhemos para o novo ano como um desafio e também como uma grande oportunidade de conquistar aquilo para o qual nós já fomos conquistados por Cristo. Ele nos espera no futuro. Façamos do nosso tempo agora
um tempo de preparação, cuidando do nosso coração, da nossa fé, projetando a nossa confiança na pessoa e na obra de Jesus, na esperança viva da ressurreição. Considere o quanto você aprendeu neste ano que passou. Pense ainda naquilo que você pode fazer e realizar com o seu conhecimento adquirido através das experiências desse ano que está se findando. Não importa o que aconteceu, esse ano foi um ano bom. Você viveu, amou, aprendeu e cresceu através de novas experiências. Apesar de algumas lições terem sido extremamente dolorosas, você as superou e mesmo em meia dor, você pode encontrar novas alegrias. Mesmo diante de um novo tempo, ainda que nada saibamos, confiemos e não fiquemos a olhar para trás. Sigamos em frente. Um feliz ano de 2026 a todos vocês. Que o bom Deus vos abençoe.